And there we had the great Paulinho da Viola with Pra Fugir da Saudade with Dona Ivone Lara. We heard Nas Asas da Canção. Leci Brandão brought us Me Perdoe Poeta. Beth Carvalho with Vou Festejar. Martinho da Vila with Canta Canta Minha Gente. We also heard Diogo Nogueira with Cai no Samba, Zeca Pagodinho with Se Eu Pedir Pra Você Cantar, and Alcione opened the Samba Set